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4: 9:36.
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1: Hoje vai faltar eu, só pra você saber, tá? 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
1: Vocês precisam admitir alguma coisa.

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9: 10 e 3.
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13: Upgrade chegando. Fala, turma. Ó, é o seguinte, tá na hora do nosso rolê, tá na hora do esquenta pra balada, né? Então bora lá, que é Rodrigo Campos que tá falando dentro do seu radinho com o nosso Upgrade. Bora abrir os trabalhos com John Newman, Love Me Again.

0: Kushy, DNA, teve Mojo, Daft Punk, One More Time, um remix bem legal, você gostou, você amou. Teve Vanessa da Mata, já já a gente vai curtir o som do Tiesto, vai ter Ray, Ibis, La Rock, Cat Dealers e muito mais.
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11: 10:36.
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14: Estamos de volta, turma. Upgrade no seu radinho. Chegando mais uma, Chemical Brothers. Galvanize, essa música é uma clássica, hein?

0: Upgrade no seu radinho. Chegamos na meiuca, né, do nosso Upgrade com Lucas e Steve What About Now. Bora pra mais meia hora, o esquenta da balada tá on fire. Eu sou Rodrigo Campos, continuo no seu radinho, DJ Upgrade quebrando tudo, já já vai ter Fede Legrand, Bob Sinclair é demais. Você segue o Bob Sinclair nas redes sociais? Divertidíssimo, hein? Segura que eu já volto.
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5: Um dos grandes nomes do futebol feminino brasileiro está valorizado no mercado internacional. A atacante Tainá Maranhão, do Palmeiras, já recebeu 6 propostas de clube do exterior. Segundo a diretoria do clube, há interesse de times da Espanha, México, Estados Unidos e Inglaterra, o que mostra a força da jogadora no cenário internacional. Aos 21 anos, ela disputa a artilharia do Brasileirão Feminino e é considerada uma das principais peças do time. Nos bastidores, a expectativa é que uma possível negociação possa se tornar a maior venda da história do futebol feminino. Mesmo assim, o Palmeiras adota cautela e não pretende negociar a jogadora agora. A ideia do clube é manter a atleta, fortalecer o elenco e ajudar no desenvolvimento da carreira, inclusive com foco em convocações para a seleção brasileira. Ou seja, por enquanto, a joia segue no Verdão, mas com o mercado de olho e valorização em alta.
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8: 11:05.
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10: Estamos de volta com o nosso Upgrade dentro do seu radinho. Bora, turma, aqui é Rodrigo Campos. Comigo, DJ Upgrade. Quebrando

0: apresentações dele, né, com Together. Tem tudo a ver com o clima de fim de festa, assim, né? Tamo junto sempre. Já volto com mais, hein? Daqui a pouco vai ter Kush, Robin Nessie, Harry Styles. Pera aí.
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6: 11:37.
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0: de Gordo Rainer. Essa música é demais. Loco Loco Insomnia. Se gostou e amou, teve Tiesto, Black Eyed Peas, Alok, Denis Mimosa. É isso, turma. Valeu demais. Sequência top, né? Pra fazer o esquenta da baladinha. Eu sou Rodrigo Campos, tô indo nessa. Semana que vem a gente se fala de novo com mais Upgrade.
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0: 3:39.
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10: 5:32.
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6: 6:02.

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3: O automobilismo brasileiro vai se despedir de um nome histórico em breve. O piloto Lucas de Grassi anunciou que vai se aposentar ao fim da temporada 2026 da Fórmula E. Aos 41 anos, ele encerra uma trajetória marcante, com direito a título mundial, 13 vitórias e mais de 40 pódios na categoria. De Grassi foi um dos pioneiros da Fórmula E, participando desde a primeira temporada e ajudando no desenvolvimento dos primeiros carros elétricos. A despedida das pistas deve acontecer em agosto, no E-Prix de Londres. O futuro já começa a ser desenhado. O brasileiro pretende seguir no automobilismo, mas fora das pistas. Em cargos de gestão ou liderança de equipes. Uma carreira de respeito, com passagens pela GP2 e pela Fórmula 1 em 2010, que marca a época e deixa um legado importante para o esporte a motor.
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10: 6:37.

0: Começando o Pé no Barro. Eu sou o Luciano Leão e a gente tá chegando por aqui nesse domingão, hoje dia 10 de maio, segundo domingo de maio, dia das mães, né? Então você, mamãe, um beijão cheio de carinho, todo especial pra você. A gente sabe a batalha que é, né? Oh, coisa boa, mas é uma dádiva também, né? Um beijo a todas as mamães, viu? Olha, vai ter pra você João Paulo e Daniel, tem Bruninho e Davi. E sabe quem começa? Vamos de Renato Teixeira.
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0: Adriano Barro.
1: E aí, povão? Tá chegando a dupla do Gahan.
2: Delei, Dorivan. Delei, aconteceu mesmo com você?
3: Uhum.
2: Foi você que fez a música?
3: Uhum.
2: A composição é minha, aconteceu comigo. Segura, Delei.
3: Deixa comigo, Dorivan.
2: Vamos lá, gente. Todo mundo na palma da mão, cantando com a gente. Vamos lá.

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7: A redução da perda de florestas tropicais no mundo em 2025 foi fortemente impulsionada pelo Brasil. Segundo dados da Universidade de Maryland e da plataforma global Forest Watch, a queda global foi de 36%, enquanto no Brasil chegou a 42,4%. Mesmo assim, o país ainda perdeu 1,63 milhão de hectares de floresta primárias em 2025. No mundo, foram 4,3 milhões de hectares perdidos, o equivalente ao tamanho de um país como a Dinamarca. A maior parte das perdas no Brasil foi causada por incêndios, que representam mais de 65% dos casos. Especialistas alertam que, apesar da redução, os níveis ainda estão acima do necessário para conter o desmatamento até 2030.
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12: 77.
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15: Vem pra cá, vem pra perto de mim, é Taiane Thiago.

Galera, fechou? Acabou? Pois é, acabou o pé no barro de hoje, mas acabou com estilo, né? O bom é que amanhã a gente volta e se encontra por aqui. Eu, Luciano Leão, indo embora, deixo o meu muito obrigado a você e o meu beijo. Amanhã você volta, não volta? Nós tá por aqui. Valeu! Ah!

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7: 8:05.
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do peão. Eu sou o Luciano Leão, ó, ó, já estamos chegando. Ó o pique, sente. Ó o rapaz aqui do meu lado, ó. Vem pra cá, Toninho. Isso, menino touro, é o povo com você, meu filho. Você que traz essa galera animada pra cá. Ô, Toninho, final de semana o povo quer coisa boa. O que você separou, meu filho? Cleiton e Romário, bom demais. Marcos e Belucci, Toninho, gostei, gostei. A jaqué, vai começar? Então vamos. Manda bem, manda bem. Primeiro.

0: fazer um negócio, né, Torinho? Mas tá uma delícia. Ah, o clima do final de semana já é daquele jeito gostoso. Por aqui fica melhor ainda, hein, Torinho? Tô sabendo que vai ter modo rodeio. Daqui a pouquinho nós vamos dançar, né?
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5: Hoje a gente traz uma reflexão interessante aqui no Drops do Pet. Você pode até não perceber, mas o seu pet sabe exatamente como funciona a sua rotina. Horário de acordar, momento da comida, hora do passeio, tudo isso fica registrado para ele. Os pets são excelentes observadores e criam expectativas com base nesses padrões. Quando essa rotina muda de forma muito repentina, eles podem ficar confusos ou ansiosos. Por isso, manter uma certa previsibilidade ajuda muito no equilíbrio emocional e, quando for preciso mudar, o ideal é fazer isso de forma gradual.
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0: 8:36.
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4: Mais modão pra você no seu final de semana. Agora tem Diego e Vitor Hugo.

0: virando por aí. O ponteiro girou, deu a primeira volta aqui, completamos a primeira hora, Torinho. Então vamos ali beber uma água. Vamos, eu e você beber uma aguinha pra voltar já já. Vamos ali, Torinho. Vem comigo. Daqui a pouco tem mais, hein, gente?
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0: trabalhando no domingo.
1: De novo mentindo, essa... Cido. Oh, que oh, isso, Cido?
2: Eu treino tudo disso, eu não deixo, Kel.
1: Ai, Cido, ai. Não, ó, prova de que a gente tá morrendo de preguiça é que hoje aqui no Conta Tudo Domingão a gente traz as requentadas da semana,
0: verdade,
1: Cido.
0: Só as melhores.
1: Isso.
0: Não, porque isso tem fundamento, porque
1: tem.
0: Muita gente trabalha a semana inteira, ouve ali e nem presta atenção de agora não, agora tá reservado o momento.
1: Exato.
0: Pra você se atualizar.
1: Bora.
0: Com informações que mudam a tua vida. Olha aí como muda.
1: Como muda. Olha, muita coisa quente aconteceu nessa semana e eu já começo falando da atriz Alanis Guillen.
0: Ah, é?
1: Que teve que recorrer à justiça depois do fim do relacionamento dela com a Giovanna Reis.
0: Verdade, né?
1: Pois é, gente. Segundo informações, ela relatou ter sofrido perseguição, ameaças depois do término. Diz que a mulher ficou doida lá atrás dela. Ela teve que entrar com uma medida protetiva, gente.
0: Verdade?
1: Você acredita?
0: Então, geralmente é coisa de homem, né?
1: Então, você vê, muita gente pensa isso. Ah,
0: é,
1: mas
0: então.
1: Mas quando a pessoa dá pra ser ruim, é homem, mulher, ali, gente, né? Tudo, gente.
0: É verdade.
1: Não tem como.
0: É verdade.
1: Enfim, que bom que ela procurou a justiça e se enquadrou, inclusive, com uma medida protetiva na base da Lei Maria da Penha.
0: Ah, é?
1: É, se enquadra também. Não é só homem e mulher, não. É relações, é de mulheres,
0: aí,
1: em geral.
0: Pronto, é. Maria da Penha é pra todo mundo.
1: Exato. Enfim, gente, agora vamos ver se a Alanis Guillen vai ter um pouco de paz, né? Ô, gente, olha, quando você termina com a pessoa, vai seguir sua vida.
0: É, mas olha, esse povo... Não, o pior é que sabe o que que é? Às vezes, assim, a pessoa tá no relacionamento, maltrata a pessoa, faz pressão, tem ciúme, vira aquela bagunça.
1: É.
0: Aí a pessoa, na realidade, a pessoa empurra a pessoa, o amor da vida dela, né? E aí depois não quer que vá embora.
1: Ah, dá licença, né, gente?
0: Cuida bem e depois não passa por isso,
1: Mas se não cuidou, vai ser feliz com outra pessoa. Tchau, vai embora.
0: Acabou. Toma vergonha. Vai pra você.

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7: 97.

E esse Torinho Maleta aqui do meu lado. Ô, Torinho, vem pra cá, mais 60 minutos. Você aguenta? Claro que aguenta, né, Torinho? Semana toda nós estamos aqui. Vamos abrir essa hora, vamos? João Neto e Frederico.

0: Mari Maraíza, vai lá. Vai lá pro passado agora.
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0: Saudade que chega agora pra cantar junto com a Roberta Miranda.

0: sequência deliciosa, minha gente. Tamo aqui curtindo a hora do peão. É, Torinho, nós tá dançando aqui, nós tá no clima do final de semana, todo mundo na alegria, né? Ó, você separa uma da Lauana Prado pra volta, hein, Torinho?
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4: Clima de bastidores movimentados no Real Madrid, envolvendo o atacante Mbappé. Segundo a imprensa espanhola, o francês tem gerado desgaste com parte do elenco nas últimas semanas. O principal motivo seria um afastamento do grupo no dia a dia. O camisa 10 estaria mais isolado, com posturas que não agradaram internamente, como uma viagem à Itália durante o período de recuperação de lesão, mesmo com autorização do clube. Enquanto isso, dentro do vestiário, Vinícius Júnior ganha cada vez mais força como liderança do time, com apoio dos companheiros e da comissão técnica. Outro ponto que pesa é a sequência de lesões. Já sofreu vários problemas físicos na temporada, o que também limita sua presença junto ao elenco e em campo. Mesmo com todo esse cenário, a relação entre os jogadores não é de ruptura, mas o momento liga um alerta nos bastidores do clube espanhol, principalmente em uma reta decisiva de temporada. Com 77 pontos em 34 partidas, o Real está a 11 do líder Barcelona, faltando 4 rodadas para o fim do campeonato espanhol.
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7: 9:34.
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11: Quem tá chegando agora é ela, Lauana Prado, aqui na hora do pião.

0: Jorge Mateus, Henrique Juliano, chonei. Eu quero agora relembrar, eu quero é suar de emoção agora.
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0: Ah, vamos matar a saudade com a poesia, a sabedoria do Serjão. Você sabe que

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0: todos.
1: Hoje é mais que especial, é a bênção das mães. Quem celebra a novena de hoje, quem preside a celebração é o Frei Maurício Sofre.

Amados irmãos e irmãs, com grande alegria nos reunimos para celebrar o sétimo dia da novena em honra à nossa padroeira, Nossa Senhora de Fátima. Maria, Mãe da Igreja, reúne seus filhos e nos conduz ao encontro com seu Filho Jesus. No contexto desses nove dias de novena, somos chamados a pedir seu auxílio com a seguinte prece: Nossa Senhora de Fátima, ajuda-nos a sermos fraternos. Dom que nasce do amor de Deus e se concretizam em nossas atitudes no dia a dia. Que esta celebração eucarística fortaleça nossa fé, renove nossa esperança de sermos fraternos e nos torne uma comunidade viva, unida, missionária e evangelizadora. Com o coração aberto, em pé, iniciemos a nossa celebração.

0: Bom dia.
1: Bom dia.
0: Paz e bem.
1: Paz e bem.
0: Sejamos todos bem-vindos, bem-vindas, queridos irmãos, queridas irmãs. Com muita fé, com amor, iniciemos a nossa Santa Missa. Em nome do Pai, e do Filho e do Espírito Santo.
2: Amém. A graça de nosso Senhor Jesus Cristo, o amor do Pai e a comunhão do Espírito Santo esteja convosco.
3: Bendito seja Deus que nos reuniu no amor de Cristo. Com grande alegria e profundo espírito de fé, acolhemos neste momento a imagem de nossa querida padroeira, Nossa Senhora de Fátima, que vem ao nosso encontro como mãe amorosa e intercessora fiel. Sua presença entre nós nos recorda o carinho de Deus por seu povo e nos convida à oração, à conversão e à vivência do Evangelho. Maria caminha conosco, visita nossas comunidades e entra em nossos lares, trazendo paz, esperança e unidade. Abramos nosso coração para receber esta mãe que nunca abandona seus filhos e deixemos-nos conduzir por ela até Jesus. Cantemos com alegria, acolhendo a imagem da padroeira.

0: olhemos aqui à frente em direção à imagem de Nossa Senhora de Fátima, a imagem do Tao também, que é um símbolo franciscano, com o cordão franciscano. E coloquemos nossas preces diante de Maria, entregamos nossas mães aos pés de Maria, que Maria interceda por nossas mães, que Maria interceda pelas nossas necessidades, pela nossa caminhada de igreja, de paróquia, pela nossa comunidade, que ela nos ajude e nos ensine a sermos fraternos. Santíssima Virgem Maria, que nos montes de Fátima vós dignastes revelar aos três pastorinhos os tesouros das graças que podemos alcançar. Rezando o Santo Rosário, ajudai-nos a apreciar sempre mais esta santa oração, a fim de que, meditando os mistérios da nossa redenção, alcancemos as graças que insistentemente vos pedimos. Peça a sua graça. Ó meu Jesus, perdoai-nos, livrai-nos do fogo do inferno, levai as almas todas para o céu e socorrei principalmente as que mais precisarem. Nossa Senhora de Fátima,
1: rogai por nós.
0: Rezemos juntos.
1: Ó Santíssima Virgem Maria, Rainha do Rosário
0: e Mãe de Misericórdia, que vós dignastes manifestar em Fátima a ternura de vosso imaculado coração.
1: A mensagem de salvação e paz, confiados em vossa misericórdia maternal e agradecidos das bondades de vosso amantíssimo coração, viemos a vossos pés para render-vos o tributo de nossa veneração e amor. Concedei-nos as graças de que necessitamos para cumprir fielmente vossa mensagem de amor e a que vos pedimos nessa novena. Se forem elas para a maior glória de Deus, honra vossa e proveito de nossas almas, assim seja. Amém.
0: De coração contrito e humilde, confiando na misericórdia de Deus, peçamos o perdão cantando.

0: Deus Todo-Poderoso, tenha compaixão de nós, perdoe nossos pecados, nos conduza à vida eterna.
1: Amém.
0: Glorifiquemos a Deus, cantemos.

0: Oremos. Deus Todo-Poderoso, dai-nos viver com ardor estes dias de júbilo em honra do Senhor ressuscitado, para que sempre manifestemos com nossas obras o mistério que celebramos. Por nosso Senhor Jesus Cristo, vosso Filho, que é Deus, e convosco vive e reina na unidade do Espírito Santo, por todos os séculos dos séculos.
1: Amém.
2: Leitura dos Atos dos Apóstolos. Naqueles dias, Filipe desceu a uma cidade de Samaria e anunciou-lhes o Cristo. As multidões seguiam com atenção as coisas que Filipe dizia, e todos os unânimes os escutavam, pois viam os milagres que ele fazia. De muitos possessos saíam os espíritos maus, dando os grandes gritos. Numerosos paralíticos e aleijados também foram curados. Era grande alegria naquela cidade. Os apóstolos que estavam em Jerusalém souberam da Samaria que acolhera a palavra de Deus e enviaram-a a Pedro e João. Chegando ali, oraram pelos habitantes da Samaria para que recebessem o Espírito Santo, porque o Espírito Santo ainda não viera sobre nenhum deles, apenas tinham recebido o batismo em nome do Senhor Jesus. Pedro e João impuseram-lhes as mãos e eles receberam o Espírito Santo. Palavra do Senhor.
1: Graças a Deus.

0: Leitura da primeira carta de São Pedro. Caríssimos, santificai em vossos corações o Senhor Jesus Cristo. Estais sempre prontos a dar a razão da vossa esperança a todo aquele que vô-la pedir. Fazei-o, porém, com mansidão e respeito e com boa consciência. Então, se em alguma coisa fordes difamados, ficarão com vergonha aqueles que ultrajam o vosso bom procedimento em Cristo. Pois será melhor sofrer praticando o bem, se esta for a vontade de Deus, do que praticando o mal. Com efeito, também Cristo morreu, uma vez por todas, por causa dos pecados, o justo pelos injustos, a fim de nos conduzir a Deus. Sofreu a morte na sua existência humana, mas recebeu uma nova vida pelo Espírito. Palavra do Senhor.
1: Graças a Deus.
2: Em pé, vamos acolher o Santo Evangelho.

Naquele tempo, disse Jesus aos seus discípulos: se me amais, guardareis os meus mandamentos, e eu rogarei ao Pai, e ele vos dará um outro defensor, para que permaneça sempre convosco, o Espírito da Verdade, que o mundo não é capaz de receber, porque não o vê nem o conhece. Vós o conheceis, porque ele permanece junto de vós e estará dentro de vós. Não vos deixarei órfãos, eu virei a vós. Mas vós me vereis, porque eu vivo e vós vivereis. Naquele dia sabereis que eu estou no Pai, e vós em mim, e eu em vós. Quem acolhe os meus mandamentos e os observa, esse me ama. Ora, quem me ama será amado por meu Pai, e eu o amarei e me manifestarei a ele. Fala.

Queridos irmãos e irmãs, nós já estamos no sexto domingo do tempo pascal. Daqui 15 dias celebraremos Pentecostes, o

e do Espírito Santo, e a igreja já está nos preparando para isto. Estamos sendo preparados para receber, para celebrar a festa do envio do Espírito Santo. As leituras que nós ouvimos na missa de hoje, nesse sexto domingo, fala sobre isto. Jesus promete que não nos deixará órfãos. No seu discurso de despedida, um longo discurso que ele faz, que está no capítulo 14 de São João. E nós estamos celebrando nesses dias a novena em preparação ao dia da nossa padroeira, que é Nossa Senhora de Fátima, que será quarta-feira, dia 13. Estamos no nosso sétimo dia da novena, que tem como tema o pedido que estamos fazendo à Nossa Senhora, para ela interceder, para nós sermos fraternos como São Francisco de Assis foi fraterno. Nós estamos neste ano celebrando novamente um ano santo franciscano. Por causa dos 800 anos que celebramos neste ano, da passagem de São Francisco, da morte de São Francisco, ou poderíamos também dizer da ressurreição de São Francisco de Assis. Este santo que marcou a história da humanidade. Este santo que foi chamado o Alter Cristo, o Outro Cristo, ele que viveu a fraternidade universal, a fraternidade com todos os seres humanos, mas a fraternidade com todos os seres criados, com todas as criaturas, animadas e inanimadas. Ele respeitava, ele amava todas as criaturas e ele enxergava em todas as criaturas sinais, vestígios de Cristo, vestígios da Santíssima Trindade. Ele se relacionava com Deus por meio das criaturas, por isso ele amava todas as criaturas e ele percebia, ele via pela sua sensibilidade em todas as coisas criadas, traços de Deus, sinais da presença da Santíssima Trindade, e ele enxergava sinais de Deus de forma especial em todas as pessoas. Por isso ele era fraterno. Fraternidade vinha de uma experiência de Deus. A fraternidade vinha da experiência também de ser menor. Ele fundou a ordem dos frades menores. Ele era menor. Ele não se sentia maior do que ninguém, melhor do que ninguém, nem maior do que as criaturas. Ele se sentia um irmão, por isso ele era fraterno. Agora, a sua vivência de fraternidade, toda a sua sensibilidade vinha da relação com a mãe dele. Hoje é o dia das mães, né? E que papel importante tem a mãe na vida dos filhos. Papel muito importante teve Maria na vida de Jesus. E também a senhora, a dona Jeane, Joana, a mãe de São Francisco de Assis, que era uma francesa. O pai de Francisco e Francisco eram italianos. O pai de Francisco ia ao sul da França comprar tecidos para revender, para vender em Assis. Ele era um comerciante de tecidos. E na França ele conheceu Jeane. Jeane era uma francesa de uma fina educação. Então, Jeane transmitiu para Francisco a fineza da educação. Francisco foi educado por Jeane, muito bem educado, e recebeu dela então esta fineza de educação. Francisco depois também foi formado nos códigos, na moralidade da cavalaria medieval. Ali ele foi, né, educado, polido.
Isso quer dizer que a fraternidade que ele viveu nasceu da educação que ele recebeu. Francisco era um homem de fina educação que recebeu da mãe, e por isso ele era fraterno. Então, ser fraterno começa por sermos minimamente educados com as pessoas. Quando nós somos educados, respeitosos, atenciosos, com uma sensibilidade, a gente já é fraterno. Ser fraterno começa com esta educação básica, com respeito básico com as pessoas. E depois pode ir se elevando também, né? Ir evoluindo. E aí vem a espiritualidade, vem a experiência de Deus, o sacrifício, o amor gratuito, o amor de Jesus. Então a gente passa a ser ainda mais fraterno. Não só porque temos uma boa educação, mas porque temos grandes, profundos valores internalizados. Os valores cristãos, os valores que nós aprendemos de Jesus. Olhando para o evangelho de hoje, no capítulo 14 ou de João, no discurso de despedida de Jesus, acontece algumas mudanças. Primeiro, ele começa a chamar a nós de amigos, não mais de servos. Depois parece que ele vai ficando mais velho, porque ele começa a nos chamar de filhinhos. Ele passa de ser nosso irmão e se coloca como nosso pai, porque ele nos chama de filhinhos. E ele faz uma promessa: eu não vos deixarei órfãos. Eu vou para o Pai. Ele está preparando os discípulos para a sua morte. Ele diz que vai empreender uma viagem, e nós sabemos indiretamente o que esta viagem é: a morte. Ele anuncia a sua morte, mas ele diz para não ficarmos tristes, porque ele não vai nos deixar órfãos. Ele vai enviar o Paráclito, ele vai enviar o Espírito Santo. Sempre que uma pessoa morre, e todos nós já perdemos pessoas imperdíveis, sempre que alguém morre, essa pessoa deixa uma memória, muitas memórias, né? Uma infinidade de lembranças, de palavras, de ações. Então a pessoa não está conosco mais, mas a gente tem lembranças, tem memórias da pessoa, e fica com muito amor também. O amor não morre, o amor permanece, mas ao mesmo tempo nós não temos mais a pessoa. A pessoa virou fumaça. Então a gente tem uma experiência de alegria, porque tem a memória, porque tem amor, mas também de dor, porque a pessoa não está mais presente entre nós. Agora, Jesus promete algo totalmente novo. Ele promete uma nova presença de si mesmo. Ele promete o amor de si mesmo, que é uma outra pessoa, que é o Espírito Santo. É o Espírito de Jesus, diz a igreja. É a plenitude de Jesus. É a intimidade de Jesus com o Pai. É o amor de Deus. A pessoa do Espírito Santo que Jesus promete que irá enviar. Agora, a grande novidade é que esse Espírito Santo vem para ficar, e não mais para ficar do lado de fora. Como Jesus estava presente no meio de nós, mas fora de nós. O Espírito Santo vem para ficar dentro de nós, para viver em nós e para sempre. Por mais que nós temos intimidade com uma pessoa, por mais que a gente ame a pessoa e tenha comunhão com a pessoa, sempre existe um limite. Existe uma fronteira, existe uma separação.
que às vezes as mães têm um pouco de dificuldade de entender, né? Esfriou esses dias e se eu fosse criança e morasse com a minha mãe, ela ia falar: coloque uma blusa porque eu estou com frio. Aí eu dizia: mas eu não estou com frio. Não, mas coloque a blusa porque eu estou com frio. As mães não entendem muito a fronteira que existe, né, entre ela e os filhos. Então há uma perda que as mães vivem também de entender que o filho vai tendo a sua autonomia ao longo da vida. Mas a gente obedece porque sabe que é para o bem, né? Então a gente coloca a blusa, faz o que a mãe pede e tudo mais. Ou seja, entre nós e a outra pessoa existe uma fronteira, existe um limite. Por mais que tenha amor, que tenha comunhão, Jesus promete algo novo. Enquanto ele estava presente com os discípulos, e era muito boa a presença de Jesus com os discípulos, a presença de Jesus entre nós, mas existia um limite, existia uma fronteira, porque ele era uma outra pessoa e fora de nós. Tinha amor, tinha intimidade, tinha comunhão, mas tinha um limite e tinha uma fronteira. Agora Jesus promete algo novo. Ele volta para o Pai, ele vai passar pela morte, ele vai ressuscitar e ele vai enviar o Paráclito. Ele vai enviar o Espírito Santo, o Consolador. Ele vai enviar esta pessoa divina, que é o amor entre ele e o Pai, que é toda a intimidade que ele tem, que no fundo é ele mesmo, porque o Espírito Santo é o Espírito de Jesus, é a plenitude de Jesus. Então ele volta, não para ficar mais fora de nós, mas ele volta para ficar para sempre dentro de nós, para ser o nosso consolador, o nosso conselheiro, o nosso advogado, o nosso defensor. E ele dentro de nós terá conosco e nós com ele uma intimidade restrita, eterna, que não se quebra, para nós podermos buscá-lo sempre que precisarmos de uma orientação, de uma luz, de um consolo, ou talvez também de uma correção. Ele vive em nós. O Espírito Santo de Jesus, a própria pessoa de Jesus. Nós precisamos fazer uma experiência do Espírito Santo. Imagine a gente não só saber disso, mas experimentar isto na vida, né, no coração. Que o Espírito de Jesus, que o próprio Jesus, que a Trindade Santa ocupa o nosso coração. Porque o Espírito Santo não vem a nós separado do Pai e do Filho, porque é um só Deus. Nós acreditamos num só Deus, três pessoas, mas é o único Deus. Então o Espírito Santo não vive em nós sozinho, é impossível isso. Se o Espírito Santo é enviado, é porque a Trindade Santa habita em nós. O Pai, o Filho, o Espírito Santo vive em nós, em todos nós batizados, de forma muito especial a Santíssima Trindade vive em nós. Agora, em quem não é batizado de uma outra forma, a Santíssima Trindade está presente também. Em todas as criaturas a Santíssima Trindade está presente. Porque tudo foi criado por Deus e Deus deixou a sua marca, a sua imagem em tudo aquilo que foi criado. Então nós precisamos passar estas duas semanas que antecedem a festa de Pentecostes, unidos à igreja e com a igreja, rezarmos e pedirmos: vinde Espírito Santo. Pedirmos todos os dias
e passarmos com este mantra em nosso coração: vinde Espírito Santo. E tem um exemplo de um santo, um exemplo muito bonito, um santo italiano, um dos santos mais simpáticos da igreja, São Felipe Neri. Ele fundou uma congregação e para entrar na sua congregação tinha somente dois critérios: um era tocar um instrumento musical, o outro era contar piada. Então é um santo simpático e muito bem humorado. E diz que este santo um dia ele se retirou para rezar e pedir com muita insistência, com um desejo forte, o Espírito Santo. E diz que ele recebeu a experiência mesmo do Espírito Santo. E mesmo no inverno da Itália, inverno rigoroso, ele subia no sótão da casa, e as casas italianas todas tinham um sótão em cima da casa, ele subia e naquele inverno, naquele vento, ele abria a camisa porque ele não aguentava de calor no peito. Era o calor da experiência do Espírito Santo. E diz que, diz não, é verdade, né? Os membros da sua congregação, após a sua morte, pediram para fazer uma autópsia no corpo dele. E a autópsia detectou que existia uma deformação no peito, nas costelas dele, como um buraco entre as costelas. E a conclusão que chegaram era a experiência que ele tinha feito com o Espírito Santo. O Espírito Santo invadiu e deixou marca no seu corpo, um buraco no peito por onde ele invadiu. Para fazermos a experiência do Espírito, não é necessário isso. Muitos outros receberam o Espírito Santo na mesma intensidade ou experimentaram a força do Espírito Santo sem ficar com marcas no corpo. Deus faz isso com algumas pessoas como sinal para todos. A força de Deus, a invasão do Espírito que transforma a vida, o Espírito do amor, e nesse Espírito do amor a gente vive realmente a fraternidade, a gente pode viver também o amor universal, como São Francisco de Assis viveu. Nesses 15 dias que antecede a festa do Espírito Santo, com Maria peçamos: vinde Espírito Santo. Louvado seja o nosso Senhor Jesus Cristo.

0: Creio em Deus Pai Todo-Poderoso,
1: Criador do céu e da terra, e em Jesus Cristo, seu único Filho, nosso Senhor, que foi concebido pelo poder do Espírito Santo, nasceu da Virgem Maria, padeceu sobre Pôncio Pilatos, foi crucificado, morto e sepultado, desceu à mansão dos mortos, ressuscitou ao terceiro dia, subiu aos céus, está sentado à direita de Deus Pai Todo-Poderoso, onde há de vir a julgar os vivos e os mortos. Creio no Espírito Santo, na Santa Igreja Católica, na comunhão dos santos, na remissão dos pecados, na ressurreição da carne, na vida eterna. Amém.
0: Irmãos e irmãs, elevemos nossas súplicas a Deus Pai, por intercessão de Nossa Senhora de Fátima. Vamos estender a nossa mão em direção à imagem de Nossa Senhora de Fátima e acompanhemos a oração rezando juntos.
1: Ó Mãe Santíssima, Virgem de Fátima, nesta noite confiamos a vós nossas comunidades, confiamos a ti cada morador, desde os mais distantes até os mais próximos, consagrando-os aos seus cuidados de mãe, mãe atenta, mãe zelosa, mãe amorosa.

0: aos corações aprisionados aos erros e vícios. Equilíbrio aos corações que espalham a ira, intriga e a discórdia. Nossa Senhora de Fátima, rogai por nossa diocese e por nossa comunidade paroquial, que neste ano de 2026 completa 72 anos de fundação. Nossa Senhora de Fátima, rogai por nossas famílias. Nossa Senhora de Fátima, rogai por nossas pastorais e movimentos. Nossa Senhora de Fátima, rogai, protegei e amparai nossa cidade. Nossa Senhora de Fátima, rogai por nós. Amém.
1: Acolhei, ó Pai, as súplicas que vos apresentamos com fé. Por Cristo nosso Senhor.
0: Amém.
1: Podeis sentar.

0: Orai, irmãos e irmãs, para que o meu, o vosso sacrifício seja aceito por Deus Pai Todo-Poderoso.
1: Receba, ó Senhor, por tuas mãos este sacrifício, para a glória do seu nome, para o nosso bem e de toda a sua santa igreja.
0: Subam até vós, Senhor, nossas preces com as oferendas para o sacrifício, a fim de que, purificados por vossa graça, sejamos dignos dos sacramentos do vosso grande amor. Por Cristo nosso Senhor. Amém.

0: Demos graças ao Senhor nosso Deus.
1: É o nosso dever e nossa salvação.
0: Na verdade, é digno e justo, é nosso dever e salvação proclamar vossa glória, ó Pai, em todo o tempo, mas com maior júbilo louvar-vos neste tempo, porque Cristo, nossa Páscoa, foi imolado. Pela oblação do seu corpo na cruz, levou à plenitude os sacrifícios antigos, e entregando-se a vós para nossa salvação, revelou-se ao mesmo tempo sacerdote, altar e cordeiro. Por isso, transbordando de alegria pascal, exulta a criação por toda a terra. Também as virtudes celestes e as potestades angélicas proclamam um hino à vossa glória, cantando a uma só voz.

0: Na verdade, ó Pai, vós sois santo, fonte de toda santidade. Santificai, pois, estes dons, derramando sobre eles o vosso Espírito, a fim de que se tornem para nós o corpo e o sangue de nosso Senhor Jesus Cristo.
1: Enviai o vosso Espírito Santo,
0: estando para ser entregue e abraçando livremente a paixão, Jesus tomou o pão, pronunciou a bênção de ação de graças, partiu, deu a seus discípulos, dizendo: tomai todos e comei, isto é o meu corpo, que será entregue por vós.

Do mesmo modo, no fim da ceia, ele tomou o cálice em suas mãos, deu graças novamente, deu a seus discípulos, dizendo: tomai todos e bebei. Este é o cálice do meu sangue, o sangue da nova e eterna aliança, que será derramado por vós, por todos, para a remissão dos pecados. Fazei isto em memória de mim.

0: Mistério da fé.
1: Anunciamos, Senhor, a vossa morte e proclamamos a vossa ressurreição. Vinde, Senhor Jesus.
0: Celebrando, pois, o memorial da morte e ressurreição do vosso Filho, nós vos oferecemos, ó Pai, o pão da vida e o cálice da salvação, e vos agradecemos porque nos tornastes dignos de estar aqui na vossa presença e vos servir.
1: Aceitai, ó Senhor, a nossa oferta.
0: Suplicantes vos pedimos que, participando do corpo e sangue de Cristo, sejamos reunidos pelo Espírito Santo num só corpo.
1: O Espírito nos una num só corpo.
2: Lembrai-vos, ó Pai, da vossa Igreja, que se faz presente pelo mundo inteiro, que ela cresça na caridade em comunhão com o Papa Leão, com o nosso Bispo João, os bispos do mundo inteiro, os presbíteros, os diáconos e todos os ministros do vosso povo.
1: Lembrai-vos, ó Pai, da vossa Igreja.
3: Lembrai-vos também na vossa misericórdia dos nossos irmãos e irmãs que adormeceram na esperança da ressurreição. Silêncio do teu coração, pense no teu ente querido, de modo especial rezar por todas as mães.

0: Espírito Santo, toda honra, toda glória, por todos os séculos dos séculos.
1: Amém.
0: Antes de participarmos do banquete da Eucaristia, que é sinal de reconciliação, vínculo de união fraterna, rezemos juntos a oração que Jesus mesmo nos ensinou. Pai nosso
2: que estais no céu, santificado seja o vosso nome. Venha a nós o vosso reino, seja feita a vossa vontade, assim na terra como no céu. O pão nosso de cada dia nos dai hoje, perdoai as nossas ofensas, assim como nós perdoamos a quem nos tem ofendido. E não nos deixeis cair em tentação, mas livrai-nos do mal.
0: Livrai-nos de todos os males, ó Pai, dai-nos hoje a vossa paz. Ajudados por vossa misericórdia, sejamos sempre livres do pecado, protegidos de todos os perigos, enquanto aguardamos a feliz esperança e a vinda do nosso Salvador Jesus Cristo.
3: Vosso reino,
2: o poder e a glória para sempre.
0: Senhor Jesus Cristo, dissestes aos vossos apóstolos: eu vos deixo a paz, eu vos dou a minha paz. Não olheis os nossos pecados, mas a fé que anima a vossa igreja. Dai-lhe segundo o vosso desejo a paz, a unidade. Vós que sois Deus com o Pai e o Espírito Santo.
2: Amém.
0: A paz do Senhor esteja sempre convosco.
2: O amor de Cristo nos uniu.

0: coisas.
1: Provai e vede como o Senhor é bom. Feliz de quem nele encontra o seu refúgio. Eis o Cordeiro de Deus, aquele que tira o pecado do mundo.
2: Senhor, eu não sou digno de que entreis em minha morada, mas dizei uma palavra e serei salvo.

0: Oremos. Deus eterno e todo-poderoso, pela ressurreição de Cristo, nos recriais para a vida eterna. Fazei frutificar em nós o sacramento pascal e infundi em nossos corações a força deste alimento salutar. Por Cristo nosso Senhor.
1: Amém.
0: A bênção especial de Nossa Senhora de Fátima. O Senhor esteja convosco.
1: Ele está no meio de nós.
0: Peçamos à Virgem de Fátima que interceda por nós, para que sejamos uma igreja unida, missionária e cheia do Espírito Santo, capaz de testemunhar o amor de Cristo em todos os ambientes. Ó Nossa Senhora de Fátima, Mãe da Unidade, ensinai-nos a viver como verdadeiros irmãos. Afasta de nós todo orgulho, divisão, indiferença. Ajuda-nos a construir uma comunidade fundada no amor, na fé e na comunhão, que, guiados por seu exemplo, caminhemos sempre unidos rumo a teu Filho Jesus. Amém.
1: Amém.
0: A bênção especial sobre as mães, eu vou pedir para as mães somente ficarem de pé, as outras pessoas sentem. Então as mães fiquem de pé agora, somente as mães. Quantas mães, né? Que bonito. E vamos então fazer esta bênção sobre todas vocês mães. Quem não está com a mãe presente aqui, também ofereça essa bênção para ela. Quem tem a mãe no céu, receba a bênção da mãe que está no céu também, que ela pode agora abençoar você ainda mais do que quando estava presente fisicamente aqui. Rezemos. Senhor nosso Deus, Pai de ternura e fonte da vida, nós vamos por

0: da Virgem Maria, mãe amorosa e fiel, saibam viver sua vocação com confiança e a entrega generosa. Abençoai suas famílias e fazei de seus lares um lugar de amor, fé e união. Por Cristo nosso Senhor.
1: Amém.
0: Agora, enquanto nós vamos cantar um canto de homenagem às mães, eu e um dos diáconos vamos passar fazendo a aspersão da água benta.

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0: não para.
1: 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Desculpa a visita, eu só vim te falar. Tô afim de você, se não tiver, você vai ter que ficar. Diz aí!

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0: pertinentes pra um domingo lindo e maravilhoso.
1: Que isso, Cido? Pois é, estamos de volta com as requentadas da semana. Olha, quem perdeu a fofoca, eu te conto agora, tá?
0: Verdade, é atualização, né?
1: Atualização. Olha, disputa judicial envolvendo a família da Marília Mendonça tá perto do fim.
0: Já tá, né?
1: É, gente, parece que, segundo informações aí, Dona Ruth Moreira, a mãe da Marília, e o Murilo Ruf, né, o pai do filhinho da Marília, estariam negociando um acordo sobre a guarda do pequeno Léo, né?
0: Realmente foi uma boa notícia que chegou essa semana.
1: Pois é, gente.

0: verdade, a coisa fica bem mais séria.
1: Pois é, agora a expectativa é de que o entendimento traga mais estabilidade pra família e principalmente pra criança, né, gente? Que é quem mais importa nisso tudo.
0: Quem mais sofre com isso,
1: exato.
0: É verdade.
1: Ah, espero que eles entrem num acordo, fique tudo bem, viu?
0: Eu também. E olha, falando em herança, eu fico até preocupado, uhum, viu? Eu vou fazer o testamento da minha bicicleta pra não dar muita treta, assim, né? Eu tenho uma bicicleta.
1: Tem? É melhor registrar.
0: É, então, não sei pra que eu vou dar. Na realidade, eu já tentei dar em vida, ninguém quer.
1: Ai, meu Deus.
0: Fazer o quê, né? É a vida que segue. Daqui a pouquinho tem muito mais pra você.
1: Conta!
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7: Meio-dia e 5.

Salve família, eu sou Cido Gameiro, tô chegando e está no ar mais um SPC, samba, pagode e churrasco. Que legal ter você com a gente aí, fim de semana, tudo de bom, né? Muita gente se reunindo aí, curtindo um som, curtindo um pagodinho, fazendo um churrasco. Sei que tem muita gente trabalhando, mas onde quer que você esteja, a gente coloca aí muita energia boa, um dia maravilhoso pra você, independente do que você esteja fazendo ou não. E olha, vou te contar, viu? Tá começando mais um SPC. PC, samba, pagode, churrasco, e é dia de alegria e de colocar o carvão pra queimar, tudo de bom, né? E pra abrir os trabalhos com classe, a gente vai com aquele que há mais de 20 anos dita regras no jogo. Do álbum 30 anos, olha a energia do Thiaguinho com Falta Você. Vamos nessa!

0: 5. Calma, amor.
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churrasco. E aí, gente, é pra tirar o chapéu, né? Você ouviu aí? Porta Aberta, um clássico absoluto pra gente matar a saudade, é de 1974. Você sabia que o Luiz Airão, ele é mangueirense de coração, é? Ele escreveu esse hino pra Portela. E só porque foi recebido em um ensaio, né? Ele falou, não, eu tenho que dar uma... eu vou caprichar. E fez esse hino. Olha que coisa boa. É como se fosse assim, um agradecimento. Isso é a pureza do samba, onde o respeito à bandeira vem em primeiro lugar. Bom, e por falar em respeito, agora a gente vai para um grupo que dominou os anos 90. Lembra daquela filmagem que todo mundo queria fazer? Tô te filmando. 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

PC bombando com muita música, muito samba, muito pagode. E é isso que a gente vai tocando no nosso final de semana. Fica uma delícia, né? Ó, o Vaguinho aí ao vivo com Mina de Fé. Um sucesso que nasceu com o grupo Os Morenos e virou um hino na voz dele. Eu vou ali virar carne, tá? E volto com o SPC já já, depois.

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6: O reforço mais caro do Vasco da Gama na temporada ainda não deu resposta em campo. Contratado por cerca de R$30 milhões, o atacante Marino Renestroza vive um momento delicado e já foi parar no fim da fila do elenco. O jogador não atua há 3 partidas e desde que ganhou uma chance como titular, não conseguiu se firmar. Nos bastidores, o diagnóstico é claro: falta de confiança, ansiedade em campo e um processo de adaptação que não foi bem conduzido desde a sua chegada. O atleta chegou sem o melhor condicionamento físico e acabou sendo utilizado antes do tempo ideal, ainda na época do técnico Fernando Diniz. Além disso, o peso de substituir peças importantes do time e a expectativa da torcida também pesaram contra. Até aqui são 13 jogos sem gols e sem assistências. Agora, sob o comando de Renato Portaluppi, o desafio é recuperar confiança e mostrar que o investimento pode sim dar retorno.
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7: Meio-dia e 38.

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2: Muito bem, estamos de volta com o SPC e ele continua aqui a todo vapor, clima daquele jeitão que só a gente gosta, muita música boa e quem chega agora é o rei da voz, o homem que esgota as arenas em minutos. Sabe de quem que eu tô falando? Do Péricles. Sim, pra gente manter o astral lá no topo. Solta o som aí, galera, daquele jeitão.

0: São, com medo de amar, direto daquele histórico de show no Olimpo. Que saudade dessa época, né? Coisa boa, viu? Bom, mas agora, prepara aí o sorriso, porque chegou aquela hora do nosso momento relíquia.
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0: Senhoras e senhores, ó, vamos falar de uma lenda. O de Cro, embaixador da Baixada Fluminense, em 1978, ele lançava essa pérola. Ele não apenas cantava samba, ele contava a nossa vida com um humor que ninguém conseguia copiar. É o de Cro, né? Se você gosta de uma boa resenha, essa aqui é pra você. De Cro, a classe.

0: gente, é o SPC com muita música boa, muito samba, muito pagode, a gente vai fazendo companhia pra você e você pra gente também, né? Dividindo o churrasco aí, enchendo o pandu, vambora. Não tem jeito, né? Didi Didier do Raça Negra é imortal. Quem é no canto um pouquinho, já começa ali no refrão, vai embora, né? Fechamos o nosso domingo com Cheia de Manias, hino que atravessou 4 décadas sem perder o brilho. O SPC vai ficando por aqui e a gente volta com muito mais samba e aquele churrasco caprichado. Um ótimo final de semana pra você e até lá.
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1: 1 e 3.
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2: 1:35
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0: coisa linda.
1: Obrigado, meu amor.
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3: 2 e 3.
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4: Oi, me responde. Você tá aí? O que tá acontecendo?

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7: 3 e 4.
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1: Trevé, você sabe que tem gente que tem o poder de mentir, né? Eu vou te contar uma besteira, que a gente tem o poder de cair nelas ainda.

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4: 3:33.
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1: Opa, Fernanda, só rapidinho aqui. 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
5: 4:35.
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1: Essa não é uma história.

0: Deixa as caixas pra lá.
1: Obrigado, gente.
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6: 5:33.
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0: gentil, viu?
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0: 6:03.
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3: 6:32.
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0: trabalhando no domingo.
1: De novo mentindo, Cido. Que isso, Cido?
2: Tudo disso, eu não deixo, Kel.
1: Ai, Cido, não. Prova de que a gente tá morrendo de preguiça é que hoje aqui no Conta Tudo Domingão a gente traz as requentadas da semana,
0: verdade,
1: Cido.
0: Só as melhores. Isso. Não, porque isso tem fundamento. Porque muita gente trabalha a semana inteira, ouve ali e nem presta atenção de agora não, agora tá reservado o momento.
1: Exato.
0: Pra você se atualizar.
1: Bora.
0: Com informações que mudam a tua vida. Olha aí como muda.
1: Como muda. Olha, muita coisa quente aconteceu nessa semana. Eu já começo falando da atriz Alanis Guillen.
0: Ah, é?
1: Que teve que recorrer à justiça depois do fim do relacionamento dela com a Giovanna Reis.
0: Verdade, né?
1: Pois é, gente. Segundo informações, ela relatou ter sofrido perseguição, ameaças depois do término. Diz que a mulher ficou doida lá atrás dela. Ela teve que entrar com medida protetiva, gente.
0: Verdade?
1: Você acredita?
0: Então, geralmente é coisa de homem, né?
1: Então, você vê, muita gente pensa isso. Ah,
0: é, então.
1: Mas quando a pessoa dá pra ser ruim, é homem, mulher, alienígena,
0: é,
1: né? Tudo, gente.
0: É verdade.
1: Não tem como.
0: É verdade.
1: Enfim, que bom que ela procurou a justiça e se enquadrou, inclusive, com uma medida protetiva na base da Lei Maria da Penha.
0: Ah, é?
1: É, se enquadra também. Não é só homem e mulher, não. É relações, é de mulheres, em geral.
0: Pronto, é. Maria da Penha é pra todo mundo.
1: Exato. Enfim, gente, agora vamos ver se a Alanis Guillen vai ter um pouco de paz, né? Ô, gente, olha, quando você termina com a pessoa, vai seguir sua vida.
0: Mas olha, esse povo... Não, pior é que sabe o que que é? Às vezes, assim, a pessoa tá num relacionamento, maltrata a pessoa, faz pressão, tem ciúme, vira aquela bagunça.
1: É.
0: Aí a pessoa, na realidade, a pessoa empurra a pessoa, o amor da vida dela, né? E aí depois não quer que vá embora.
1: Ah, dá licença, né, gente?
0: Cuida bem e

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2: 7:33.

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2: E
3: estamos chegando, bora! Agora é Rodrigo Campos dentro do seu radinho. Chegamos com a nossa viagem. Todo final de semana tem a nossa viagem. Eita, como eu gosto. Eu gosto demais de saber que você tá curtindo o nosso Time Machine. Eu tô aqui dentro do seu radinho, né? Bora começar os trabalhos? Vamos embora pra 1996, turma. Em 96, o Jamiroquai lançou o Virtual Insanity. E com o seu ritmo acid jazz irresistível e aquele clipe lendário onde o JK parecia deslizar pelo chão, se tornou um ícone absoluto, né, da cultura pop e venceu o prêmio de vídeo do ano no VMA. É assim que a gente começa o nosso
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0: Estamos em 1996, hein? Tá demais. A nossa viagem tá demais. Você tá gostando? Tá legal? Tá demais. Bora falar do Rapa, gente. Em 96, o Rapa lançou A Feira, que com a sua mistura poderosa de rock, reggae e dub se tornou um hino das rádios e apresentou pra todo o Brasil a poesia social e o som único do Falcão e Companhia. E o lançamento do carro Fiat Palio, que chegava pra renovar, né, o mercado, se tornou um dos maiores sucessos de venda da história das nossas estradas. Eu andei de palha até as horas.
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Estamos viajando, aqui é Rodrigo Campos, dentro do seu radinho. Vou te levar pra 2003 agora. O Linkin Park lançou Somewhere I Belong, que com aquela mistura perfeita de nu metal e o vocal poderosíssimo do Chester Bennington, se tornou um sucesso absoluto nas rádios e marcou o lançamento do álbum Meteora, que é um dos mais vendidos do século. Bora, curtindo Time Machine.

0: assim, gente, eu vou trazer um clássico que tá na boca da galera até hoje. Quando eu começar a tocar essa música, eu tenho certeza que você vai curtir e vai cantar inteirinha. Bora lá pro ano de 2000, quando Capital Inicial lançou Natasha, que com a sua letra sobre rebeldia e aquele riff de guitarra marcante reconquistou o Brasil, né? No acústico MTV se tornou um hino indispensável em todas as rádios e festas de rock do país. 17 anos e fugiu de casa. Simbora, turma! É o nosso
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2: 17.

0: Machine no seu radinho com a nossa viagem super especial. Todo final de semana tem, né? Eu sou Rodrigo Campos e segura aí que eu já volto com mais. Não sai daí, não!
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7: Muito bem, estamos de volta com mais informações pertinentes para um domingo lindo e maravilhoso.
8: Que isso, Cido? Pois é, estamos de volta com as requentadas da semana. Olha, quem perdeu a fofoca, eu te conto agora, tá?
7: Verdade, é atualização, né?
8: Atualização. Ó, a disputa judicial envolvendo a família da Marília Mendonça tá perto do fim.
7: Já tá, né?
8: É, gente, parece que, segundo informações aí, Dona Ruth Moreira, a mãe da Marília, e o Murilo Ruf, né, o pai do filhinho da Marília, estariam negociando um acordo sobre a guarda do pequeno Léo, né?
7: Realmente foi uma boa notícia que chegou essa semana.
8: Pois é, gente.

0: né?
1: Verdade, a coisa fica bem mais séria.
0: Pois é, agora a expectativa é de que o entendimento traga mais estabilidade pra família e principalmente pra criança, né, gente? Que é quem mais importa nisso tudo.
1: Quem mais sofre com isso,
0: exato.
1: É verdade.
0: Ah, espero que eles entrem num acordo, fique tudo bem, viu?
1: Eu também. E olha, falando em herança, eu fico até preocupado, uhum. viu? Eu vou fazer o testamento da minha bicicleta pra não dar muita treta, assim, né? Eu tenho uma bicicleta.
0: Tem? É melhor registrar.
1: É, então, não sei pra que eu vou dar. Na realidade, eu já tentei dar em vida, ninguém quer.
0: Ai, meu Deus.
1: Mas vai fazer o quê, né?

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1: Oito e quatro.
2: Estamos de volta, gente. Bora continuar o nosso Time Machine. É a nossa viagem todo final de semana. Vamos direto pra 2003. Aqui é Rodrigo Campos pilotando esse rolê com você dentro do seu radinho. E simbora pra 2003, quando Black Eyed Peas lançou Where Is The Love, que com a sua mensagem poderosa de paz e participação marcante do Justin Timberlake se tornou um hino global, né? E consolidou a entrada da Fergie no grupo, transformando eles em um fenômeno mundial. E essa Where Is The Love bomba até hoje em todas as rádios. Vamos nessa, é o nosso Time Machine.
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0: agora eu vou trazer uma diva. Agora eu vou trazer, hein? Eu vou te levar pra 1995 pra gente curtir Mariah Carey. Ela lançou Fantasy com um sample irresistível daquela música do Tom Tom Club, Genius of Love. Aquela música perfeita de pop com R&B se tornou a primeira música de uma artista feminina a entrar direto no topo da parada americana e consolidou Mariah Carey como a rainha das paradas. Naquele ano, o mundo todo acompanhava o lançamento, sabe do quê? Do filme Toy Story, que foi o primeiro longa-metragem totalmente feito por computação gráfica. Demais, né? Bom, bom demais relembrar. Simbora!
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0: Esse é o nosso Time Machine. Estamos em 2010 agora viajando com Katy Perry. Lançou Firework, que com a sua mensagem inspiradora e um refrão explosivo, se tornou um hino mundial de autoestima e consolidou a cantora como uma das maiores estrelas pop da história ao dominar o topo das paradas. Naquele ano de 2010, sabe quem apareceu? Instagram. O Instagram aconteceu no mesmo ano, né, dessa música da Katy Perry e mudou pra sempre a forma como compartilhamos nossas fotos. Naquela época era só foto, né? Agora tem publi, agora tem tudo.
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0: em 1977. É o som dos Bee Gees, Stayin' Alive. E com aquela batida icônica, né? E o falsete poderosíssimo, se tornou um símbolo máximo da era disco e a identidade visual do John Travolta caminhando pelas ruas de New York. New York, bora curtir aqui no Time.
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0: de semana, foi demais, hein? Valeu, turma. Sou o Rodrigo Campos, viajei com você em anos 70, 80, 90, 2000. Semana que vem eu volto com mais Time Machine pra gente curtir juntos, fechou? Tá combinado? Juízo, hein? Beijo, tchau, gente!
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4: 8h31.
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0: madrugada no Domingão. É muito bom ter você com a gente. A gente divide esse espaço e melhora os nossos dias, né, Kel?
1: É isso aí, Cido.
0: Opa, as quentinhas da semana rolam por aqui.
1: Vamos lá, a última do dia.
0: Verdade, hein? A derradeira.
1: Olha só, tivemos a cantora Britney